agora olhando para a imagem de Nossa Senhora, nós vamos elevar a ela os nossos pedidos, a presente, como em forma de incenso, assim como a fumaça do incenso, ela sobe ao céu, que suba as nossas preces, junto com este incenso santo, pelas mãos maternas de Nossa Senhora de

Oração a Nossa Senhora de Fátima, Santíssima Virgem Maria, que nos montes de Fátima vos dignastes revelar às três humildes pastorinhos os tesouros de graças contidas na prática do vosso Santo Rosário. Incuti profundamente em minha alma o apreço com que devo ter a esta devoção para vós tão querida, a fim de que aproveite de seus preciosos frutos. Volvei, ó Maria, vossos olhos cheios de piedade sobre mim, que tanto preciso de vosso auxílio. Mostrai a mim, como aos outros tem demonstrado, que sois verdadeiramente Mãe de Misericórdia, enquanto eu, de todo o coração, vos saúdo e vos invoco como minha Mãe soberana e Rainha do Santíssimo Rosário.

0: estivemos e estaremos reunidos em nome do Pai e do Filho e do Espírito Santo.
1: Amém.

Boa noite! Sejamos todos bem-vindos, que possamos nos sentir amados e acolhidos e no colo de Nossa Senhora de Fátima. Intenções de missa, que nós possamos rezar pelos dizimistas aniversariantes do dia de hoje: Josefa Pereira, Marcelo Oliveira de Carvalho, Antônio Miguel Lisboa de Souza, Antônio Rodrigues da Silva, Nessi Azevedo dos Santos, Raimunda Dantas Oliveira e Valdima Barbosa dos Santos. Rezamos também em ação de graças pela vida de Lorena Gabriele Benício Santana e por graça alcançada por Josefa Delma, por intercessão de Nossa Senhora de Fátima. Amados irmãos e irmãs, nesta quarta noite celebramos o amor de Deus que nos fortalece e renova a nossa esperança. No Evangelho de hoje, Jesus nos convida a permanecer no seu amor, vivendo os seus mandamentos com fidelidade. Cristo nos mostra

0: Pastor.
1: Que é nesse caminho que encontramos a verdadeira alegria. Uma alegria que não passa, mas que preenche o coração. E dá sentido à nossa vida. Assim, ficamos de pé para iniciarmos a nossa celebração.

0: Boa noite, amados irmãos e irmãs.
1: Boa noite.
0: Sejam todos bem-vindos, aqueles que nos acompanham através da Juventude FM e também nosso canal no YouTube. Hoje à noite presto homenagem à comunidade da Fazenda Grande, uma grande salva de palmas à comunidade da Fazenda Grande. Também representando nossas autoridades, vereador Josivaldo da Ecoterapia e também a vereadora Fabiana, sejam bem-vindos, uma salva de palmas. Temos uma caravana aqui do bairro Vermelho, Nossa Senhora da Europa, também outro grupo muito bom aqui, Tobias Barreto, vem nos ver hoje. Pessoal da Colônia 13, já passei o olho e vi também, um abraço, aqui presentes. Também aqui da paróquia de Nossa Senhora da Piedade e paróquia do Alto da Boa Vista e Santa Terezinha. As paróquias vizinhas, uma salva de palmas também. E a todos os nossos visitantes. O padre Pedro Vidal está aqui presente, juntamente com o padre Vasco, confessando aqui no meu lado direito. E temos a alegria também de receber, nos visitando, que vai se apresentar agora, um amigo do padre Vasconcelos.
2: Eu, padre Valmir Neves, da Arquidiocese Vitória da Conquista, Bahia.
0: Uma salva de palmas ao padre Valmir, amigo de muitos anos do padre Vasco. E quero saudar meu amigo e irmão, o padre Raimundo Araújo, que nos deu a alegria de estar nessa noite aqui conosco, da nossa quarta noite de novena de Nossa Senhora de Fátima. A ele, que é vigário paroquial da Senhora Santana em Buquim, acolhemos com a salva de palmas.
3: Boa noite a todos.
4: Boa noite.
3: Então, que maravilha, que alegria quando me disseram vamos à casa do Senhor e nós estamos aqui, não é? Para rendermos graças, louvores a esse Deus que fez maravilhas e faz na vida de Nossa Senhora e quer fazer na nossa também nessa noite. Então, acolha o irmão. Eu sei que você chega às vezes com problema de casa, com um pouquinho assim a cara um pouquinho amarrada, mas olha, desamarra a cara. Olhe para quem está do lado e diga boa noite, seja bem-vindo, seja bem-vindo, seja bem-vinda. Não é? Acolha seu irmão na alegria, não é? Que move o nosso coração e dê uma salva de palmas a ele que veio nessa noite. Há tanta gente que nos acompanha. Então, como eu costumo comer muito, eu preciso também antes da missa fazer uma digestãozinha, tá certo? Amém? Podemos cantar reunidos aqui. Vamos lá com alegria? Vamos lá? Reunidos. Bem bonito, hein? Vamos lá.

0: Nessa noite, Deus tem muito para realizar na nossa vida nessa noite. Você acredita nisso, sim ou não?
1: Sim.
0: Então vamos abrir o coração, nós viemos aqui para rezar, para nos encontrar com esse Deus que quer sim selar na nossa alma a sua alegria, a alegria que vem do Espírito Santo. Amém? Vamos invocar o Espírito Santo, claro, clamando a Trindade Santa, esse Deus que nós conhecemos.

0: A graça de nosso Senhor Jesus Cristo, o amor do Pai e a comunhão do Espírito Santo esteja sempre convosco.
1: Bendito seja Deus que nos reuniu no amor de Cristo.
0: Então vamos preparar o coração enquanto o teclado prepara ali também o ato penitencial. Convido você a colocar a mão sobre o seu coração, examinar a sua consciência, porque é verdade, muitas situações que nós enfrentamos a cada dia rouba de nós essa alegria que o Senhor hoje quer que nós a testemunhemos. Nenhuma tristeza pode conduzir a nossa vida. Situações difíceis que nós enfrentamos, às vezes aquele filho que falou alto, ou a relação do marido e da mulher que acabaram se desentendendo e guardaram alguma palavra que machucou, que tirou aquela alegria, e nós não conseguimos realmente, não é, dar a resposta de uma forma tranquila, serena.

0: externa, nos fechamos para o outro, nos amarguramos, nos entristecemos, isso acaba-nos também, acaba por nos fechar para Deus. Então coloca a mão sobre o seu coração. O que é que tira a sua alegria? O que foi que você viveu essa semana, hoje, que te deixou triste? Aquele pecado que você infelizmente não teve força de resistir, ou uma palavra maldita, ou um julgamento precipitado, ou uma decepção que você teve e descobriu, ou algo que você cometeu hoje no trabalho. Todo pecado tira a nossa alegria. Por isso, meus amados irmãos e irmãs, vamos sinceramente examinar a nossa consciência e humildemente suplicar esse perdão. Digam comigo: Senhor Jesus,
1: eu reconheço
0: sou pecador, mas confio, Jesus,
1: na
0: tua infinita misericórdia,
1: e te peço humildemente,
0: lava o meu coração, transforma o meu coração e ensina-me a amar,
1: ensina-me
0: a perdoar,
1: como tu me amas,
0: Senhor,
1: como tu me
0: perdoas.
1: Amém.
0: Cantemos, meus irmãos e irmãs, arrependidos. Abra o coração, deixe Deus te amar.

0: Pai rico em misericórdia, tenha compaixão de nós, perdoe os nossos pecados e nos conduza à vida eterna.
1: Amém.
0: Deus merece o nosso louvor, sim ou não, meu povo?
2: Sim.
0: Então vamos fazer com alegria de um coração renovado. Louvemos ao

Cada um apresente a sua intenção, não desanime, não deixe de ofertar, de oferecer a sua intenção, aquela que você traz no coração. Vamos rezar pelos nossos doentes, muitos que enfrentam doenças graves e crônicas como câncer, depressão. Rezar pelas nossas famílias, pelos nossos jovens, muitos vítimas das drogas. Rezar pelos nossos irmãos encarcerados, por aqueles que já partiram para a casa do Pai, parentes, familiares, amigos nossos. Também pelos aniversariantes, se tiver alguém aqui, além de Raimundinha, não é? Raimundinha que está aniversariando hoje. Além dela, se tiver, levante a mão, não é? Para a gente agradecer a Deus pelo dom da vida de cada um daqueles que nos acompanham também através dos meios de comunicação. E por uma intenção particular. Oremos. Ó Deus, cuja graça nos transforma de pecadores em justos, de míseros em bem-aventurados, acompanhai com vosso poder e vossos dons os que justificastes pela fé, para que jamais lhes falte a força da perseverança. Por nosso Senhor Jesus Cristo, vosso Filho, que é Deus.

0: Leitura dos Atos dos Apóstolos. Naqueles dias, depois de uma longa discussão, Pedro levantou-se e falou aos apóstolos e anciãos: Irmãos, vós sabeis que desde os primeiros dias Deus me escolheu do vosso meio para que os pagãos ouvissem de minha boca a palavra do Evangelho e acreditassem. Ora, Deus, que conhece os corações, testemunhou a favor deles, dando-lhes o Espírito Santo como o deu a nós, e não fez nenhuma distinção entre nós e eles, purificando o coração deles mediante a fé. Então, por que vós agora colocais Deus à prova, querendo impor aos discípulos um jugo que nem nossos pais e nem nós mesmos tivemos força para suportar? Ao contrário, é pela graça do Senhor Jesus que acreditamos ser salvos, exatamente como eles. Houve então um grande silêncio em toda a assembleia. Depois disso, ouviram Barnabé e Paulo contar todos os sinais e prodígios que Deus havia realizado por meio deles entre os pagãos. Quando Barnabé e Paulo terminaram de falar, Tiago tomou a palavra e disse: Irmãos, ouve-me. Simão acaba de nos lembrar como desde o começo Deus se dignou tomar homens das nações pagãs para formar um povo dedicado ao seu nome. Isso concorda com as palavras dos profetas, pois está escrito: Depois disso, eu voltarei e reconstruirei a tenda de Davi que havia caído. Reconstruirei as ruínas que ficaram e a reerguerei, a fim de que o resto dos homens procure o Senhor com todas as nações que foram consagradas ao meu nome. É o que diz o Senhor, que fez estas coisas conhecidas há muito tempo. Por isso, sou do parecer que devemos parar de importunar os pagãos que se convertem a Deus. Vamos somente prescrever que eles evitem o que está contaminado pelos ídolos, as uniões ilegítimas, comer carne de animal sufocado e o uso do sangue. Com efeito, desde os tempos antigos, em cada cidade, Moisés tem os seus pregadores, que o leem todos os sábados nas sinagogas. Palavra do Senhor.
1: Graças a Deus.

0: O Senhor esteja convosco.
1: Ele está no meio de nós.
0: Proclamação do Evangelho de Jesus Cristo, segundo João.
1: Glória

0: Naquele tempo, disse Jesus a seus discípulos: como meu Pai me amou, assim também eu vos amei. Permanecei no meu amor. Se guardardes os meus mandamentos, permanecereis no meu amor, assim como eu guardei os mandamentos do meu Pai e permaneço no seu amor. Eu vos disse isto para que a minha alegria esteja em vós e a vossa alegria seja plena. Palavra da salvação.
1: Glória a vós, Senhor.

Meus amados irmãos e irmãs, a igreja nos dá a graça sempre de estarmos atentos para fazermos um percurso, não de qualquer jeito. Nós caminhamos sempre em vista de algo que está por vir. A promessa de Deus que se realiza e que se realizará na nossa vida, ela deve ser atualizada como a promessa que vem realmente para nos impulsionar, para não desanimarmos, para diante das dificuldades deste caminho, nós sermos realmente aqueles que olham em direção à promessa. Pentecostes, dia 24, nós caminhamos para dizer: vem Senhor Jesus, manda o teu Espírito Santo, e nesse cenáculo de amor, nós estaremos também com aquela que é cheia, que é plena do Espírito Santo. Então, muita gente está desanimada na igreja, muita gente está cansada na igreja, e é padre, e é bispo, e é leigo, e é tudo. E nós precisamos incentivar uns aos outros, respeitando, claro, não é, o ritmo de cada um. Então, olhe para quem está do lado e diga: força, coragem, meu irmão, não desanime, não desanima. A estrada é longa, a estrada é árdua, a estrada exige, mas nós precisamos realmente nos motivar um ao outro. Essa é a dinâmica daquilo que nós somos constituídos, chamados a viver, a força desse alimento salutar, que é, sim, o dinamis, o ruá de Deus na nossa vida. A Eucaristia, ela nos dá essa capacidade de sair de nós e transformar tudo aquilo que é desejo de Deus no nosso coração, potencializando em atos concretos no nosso dia a dia. Amém, meu povo? Então, nós saberemos sim que diante desse percurso vamos enfrentar terrenos pedregosos que vão nos machucar, às vezes o sol escaldante que vai nos cansar, que vai realmente tirar de nós aquela alegria, também situações que vão nos amedrontar, mas tudo isso faz parte daqueles que são peregrinos. Por isso que nós pertencemos a essa paróquia. Paroquia, de fato, me insere num contexto onde eu sou inserido nessa eclesiologia, nessa igreja onde o Senhor quer sempre nos alimentar, porque é o alimento salutar, é o alimento que vem até a minha alma, até o meu coração, e me diz: eis que estarei convosco, Padre Raimundo, todos os dias, até o fim dos tempos. Amém. Então, coloca a mão no coração, coloca. Diga: Senhor Jesus, alimenta a minha alma, para que eu sempre sinta, desejo, fome do teu amor. Alimenta a minha alma, Senhor. Pronto, somos alimentados por esse Deus que se dá como alimento. E o tema que nós estamos vivendo esse ano, proposto pela igreja da diocese, é que nós sejamos realmente identificados como uma igreja eucarística, uma igreja que sabe a fonte onde buscar esse alimento salutar, onde vai ao encontro do banquete, onde nós temos acesso e que

é acessível a todos para nos banquetearmos já em vista daquele celeste. Então, quantos de nós chegamos na igreja com a cara de fome e saímos com a cara pior ainda? Vocês comeram o que hoje? Um cuscuzinho, um ovinho, uma coisinha boa, não foi? Pois. Nós aqui queremos nos alimentar dessa preciosidade, desse maná, não é? Transformado agora no próprio Cordeiro imolado que se doa e que vai realmente ao nosso encontro. Jesus, eis o meu corpo, eis o meu sangue. Então todos nós, não nos excluamos, somos convidados a estarmos unidos nesse banquete, porque a nossa identidade é eucarística. E claro, nós enquanto católicos sabemos que essa realidade da Eucaristia, ela se configura sobretudo quando Jesus se faz ver, se faz perceber no alimento que pela transubstanciação, pela força do Espírito Santo, já não é mais pão, já não é mais vinho, é o corpo e o sangue do Senhor. E Ele quer realmente que nós o tenhamos dentro de nós, para que entusiasmado, a palavra entusiasmo é isso, é Deus dentro de nós. Entusiasmo, Deus dentro de nós, para que nós tenhamos essa alegria de continuar nessa longa estrada da vida. E quanta gente desanimada, ou seja, não tem um entusiasmo, vem para a igreja, está com um problema, está com uma dificuldade, mas não se abre a esse alimento. Ok, não vou entrar na sua consciência, cada um sabe como deve se aproximar do altar de Deus, mas aqui eu quero dizer que esse alimento é acessível a todos nós, e que vem matar essa fome, essa sede de amor, que é uma condição da natureza humana. Nós podemos buscar em tantos outros lugares saciar, mas só em Deus nós poderemos de fato dizer: Senhor, Tu és o alimento da minha alma. Amém, meu povo querido? Nesse percurso que nós fazemos, tenhamos sempre em mente que tantas situações acontecem para nos desgastar, como tudo na vida. Olha, eu jantei agora, mas depois daqui da missa, claro que eu vou ter que comer alguma coisinha a mais, não é? Porque a gente se desgasta, não? É normal, é ou não é verdade? Ou seja, a gente se alimenta. Eu já estou dando a dica, porque eu sei que vai ter alguma coisa aí, não é? Mas tudo na vida, você compra um carro novo, de repente ele vai se depreciando, você vai usando, é ou não é? Você compra uma bicicleta, de repente vai usando, depois compra um óculos, a gente tem que mudar, não é? Se deprecia, tudo na vida, tudo na vida. E nós também nos desgastamos, tantos de nós que andamos realmente sem essa capacidade de perceber que o desgaste tem que ter uma motivação maior, tem que ter um sentido, porque senão nós caímos na rotina, e nós não somos filhos do Cronos, porque senão nós não sentimos a alegria de continuar. Nós somos filhos da graça de Deus, e essa é a beleza que nos move, porque mesmo tendo que levantar todo dia, fazer as obrigações que temos que fazer, mas sabemos que é filho, nós somos filhos dessa graça, filho de Kairós, que move e que faz a gente dizer: não, hoje está difícil, mas eu vou me levantar, porque eu sei que o Senhor está comigo. Ou seja, você tem uma motivação a cada dia. Não deixe cair na rotina aquela sua relação, né, com o marido, que você acorda todo dia com aquela cara abençoada, porque é isso mesmo, tem que rezar e dizer: vem Espírito Santo. Todo dia, quando você acordar, vem Espírito Santo, não é? Às vezes, os problemas dentro de casa, nas relações, ou com o filho que fala, o filho que não valoriza. Tem agora o dia das mães pertinho, o dia domingo. Tem tanto filho da mãe que eu vou te contar, que não vale assim o que a gata enterra, como dizia uma pessoa. Não, nós precisamos realmente, imbuídos dessa graça de Deus, valorizar cada dia como se fosse o último.
Porque a vida é passageira, tudo passa e nós perdemos.

perdemos tempo com tantas bobagens, com tantas complicações, com tantos questionamentos, sobretudo no campo da fé, no campo da família de fé. E aí a primeira leitura hoje, veja que interessante. Ontem nós vimos que surgiu um problema na comunidade, porque os pagãos estavam vindo de outras culturas, né? Cultura grega, romana, helênica, e estavam aderindo ao cristianismo, né? Até então o cristianismo não, mas pronto, aos primeiros cristãos. E aí eles estavam discutindo quem é que tinha fimose. Olha, quem tinha na pinta um pedaço de couro. Olha, que se isso é discussão? Discussão besta. É ou não é, meu povo? Não, tem que ter, tem que, para fazer parte desse grupo, tem que estar circuncidado. A circuncisão, né? É isso. Mas que conversa besta. Perdendo tempo com isso. Mas pronto, era uma prática de Moisés, mas quando aí vem Jesus, os discípulos e os apóstolos, não é, acolhem toda a demanda, as confusões que existem, e aí Paulo e Barnabé, olha aqui agora, mas não somente, uma prova cabível também bíblica, para nós, dentro dessa vivência da Eucaristia, vivermos aquilo que é a beleza de caminharmos juntos. Nós estamos no lugar certo, amém? Olha para quem está do lado, diga, você está no lugar certo, viu? Não tenha dúvida. Não tenha dúvida. Porque mesmo a gente discutindo com tanta bobagem, aqui os discípulos vão dizer, ontem começou com essa discussão, e hoje Paulo e Barnabé vai levar quem? Olha a beleza daquilo que nós professamos, igreja una, fundada sob os apóstolos, a apostolicidade da nossa fé. Aqui eles vão levar quem? A Roma. Vai levar quem? A Pedro, primeiro Papa. Foi consultar os apóstolos. Percebem isso? Nossos irmãos evangélicos não querem ver. Pronto. Se não quer ver, não veja. Mas nós, enquanto povo eucarístico, precisamos professar nossa fé e ter coerência de testemunhar essa fé. Não ter dúvida de que nós estamos no lugar certo. As confusões que acontecem entre nós, ou entre os padres mesmo. Imagine se a gente discutisse de repente e dissesse assim, não, não quero mais saber não disso, eu vou dar um chute no pau da barraca, vou embora, não quero mais saber. Que história é essa? Não. Cadê a nossa sinodalidade? Cadê a nossa força de, mesmo tendo as diferenças, nós professarmos esse princípio fundante da nossa fé, que nós estamos fundados sobre os apóstolos. Pedro aqui vai dizer, vocês precisam compreender agora que são novas criaturas. É Cristo Jesus que renova todas as coisas. E vocês estão perdendo tempo aí para saber quem está. Não imponham sobre os outros um jugo maior do que possa carregar. Está aqui na palavra. Sou eu não que estou dizendo, vocês ouviram isso. Não é? Ele vai dizer... E não se fez nenhuma distinção, tal, tal, que ele vai dizer. Então, porque vós agora colocais Deus à prova, querendo impor aos discípulos um jugo que nem nossos pais, nem nós mesmos tivemos força para suportar. Então, quando nós vivemos a beleza do alimento eucarístico na nossa vida, nós testemunhamos aquilo que nós somos, que é a nossa identidade de cristãos, e se somos batizados nessa fé, católicos. E não vamos brigar com outro que não é. Vamos sim ter a convicção para dizer, pronto, eu tenho convicção da minha fé. Apesar das maldades que acontecem, apesar das ruindades que acontecem, apesar de tantas situações que nós enfrentamos, que levam a nós a perder tempo com discussões banais, bobas, que nos afastam, porque o diabo quer isso, quer nos afastar, quer que a gente fique apegado às coisas, apegado ao padre. Não, meu povo querido, não. Nós estamos aqui por aquele que faz nova todas as... Quem é esse? Diga, meu Senhor Jesus, não é? É Ele, não temos outro. É Ele. Então, aqui nós vamos...

mergulhar nessa beleza da sinodalidade que é tão falada e às vezes tão pouco vivida. Mas mesmo assim, as portas do inferno não podem prevalecer, porque nós testemunhamos que somos uno, a igreja é una. Então, mesmo com diferenças, mesmo com divergência, mesmo com antipatia, nós estamos unidos em nome de Jesus. Olha para a pessoa que está do lado. Pode ser simpática você, é ou não é? Mas também pode ser antipática. Pode ser antipática, porque o que tem de gente é antipática na igreja, tem muito. Não é? Mas nosso Senhor nos dá essa capacidade de ver além das aparências. Amém, meu povo querido? Porque tem muitos católicos, meu Deus do céu, que ficam vendo tantos problemas, tanta dificuldade, vê o defeito do outro, não enxerga o seu, e por isso se utiliza como desculpa para poder se afastar. Não faça isso, não faça isso. A igreja é fundada nessa verdade da unicidade. E olhe, em Lumen Gentium, Concílio Vaticano II, Papa João 23, que proclama o Concílio Vaticano II e pede que a igreja abra as portas para respirar o ar novo, para dar uma resposta nova, né, às exigências daquela época em que toda a humanidade estava saindo da Primeira e Segunda Guerra Mundial. Nós sabemos, a primeira aparição de Nossa Senhora foi em 1917. A Primeira Guerra Mundial começa justamente ali, não é? 1916 a 1918, aparece justamente o sinal de Deus em Portugal para dizer que as pessoas estão perdendo tempo, e quando a gente começa a se degladiar, quando a gente começa a separar um do outro, nós vemos o outro não como irmão, mas como rival. E aí nós guerreamos. E aí vem Nossa Senhora para dizer: vocês precisam se converter, voltar para Deus. Olha o contexto. Segunda Guerra Mundial, depois vem o Concílio Vaticano II, 1958-62, para que a igreja, diante dessa confusão toda, possa proclamar ao mundo que ela é o porto seguro, que ela é o lugar onde nós nos sentimos acolhidos, abraçados, e aí a verdade se revela, e aí nós queremos sair daqui hoje testemunhando essa verdade. Estamos unidos. Segura na mão da pessoa que está do lado. Diga, segura aqui na minha mão. Vou lhe pedir uma coisa, diga. Reze por mim, meu irmão. Reze por mim. Para quando eu lhe fizer raiva, você continuar rezando por mim. Amém? Pronto. Então dê uma salva de palmas ao seu irmão, que ele prometeu isso, né? Ele prometeu rezar por você. Não prometeu ficar julgando, criticando. Aqui não, nessa paróquia, que eu sei que é uma paróquia de Nossa Senhora, é uma paróquia santa. Show todo o espírito de fofoca, show todo o espírito de divergência, divisão, show. Amém? Então, se a sinodalidade é vivida por nós, nós vamos entender a dimensão do que Jesus está apresentando para nós hoje no Evangelho. Se permanecerdes em mim, se permanecerdes em mim, Jesus está dizendo no Evangelho de hoje, como o Pai me amou, assim também eu vos permanecei no meu amor. Então você que sabe, se você, diante de alguma situação ou de algum problema, porque seria realmente muito fácil, olha, eu não estou com vontade de celebrar hoje, eu não vou celebrar. Seria bom, não seria? Mas olha, não é assim não que a coisa anda. Não é assim não. Eu sou padre, que eu queira que eu não queira, eu vou celebrar. Que queira, que não queira, eu vou celebrar. Ah, não, eu não posso nem chegar em casa, padre, olhar para minha esposa. Pois vá. Olha, não vai olhar para outra, não. Vá olhar para ela. Vá olhar para ela, vá se reconciliar, não é? Vá se ajeitar, vá se aproximar, vá pedir perdão, porque essa é a dinâmica. Essa é a dinâmica. Para que quando chega a noite, o fogo, não do Espírito, mas o fogo, possa reacender. Para que tanta bobagem, é ou não é, meu povo? A gente perde tanto tempo, tanto tempo. Então, se nós permanecemos em Deus, a alegria dele está em nós. E Jesus vai dizer isso hoje para nós.
É um evangelho pequeno. Mas como é? Qual a condição para nós enfrentarmos essas situações que querem roubar nossa alegria? Qual é a condição? Vamos lá? Quem trouxe aí? A palavra de Deus. Versículo 10. Qual a condição? Se guardardes os meus mandamentos, permanecereis no meu, assim como eu guardei os mandamentos do meu Pai e permaneço no seu amor. Então, nós estamos aqui para quê? Não é para guardar aquilo que Deus tem para nós? Para que o nosso coração seja um depósito de quê? De quê? De raiva, de rancor, de amargura, de angústia, de tristeza. É para isso? Não. Porque você sabe, e olha, tem muita gente assim que é esperta em guardar lixo dentro de si. Você não é lixeiro, não. Você não é lixeira. Jogue isso fora. Jogue. Você é depositário. Aquilo que o Concílio Vaticano declarou para a igreja é guardiã do depositum fidem, do depósito da fé. E nós somos esses depositários da fé que Jesus coloca no coração de cada um de nós. E assim nós vamos ter esse entusiasmo, nós vamos ter essa alegria para enfrentar esse mundo tão complicado, tão difícil, mas sem perder o sentido da vida. Meus amados irmãos e irmãs, que essa novena nos ensine realmente a guardar os mandamentos, a vontade do Senhor, assim como fez Nossa Senhora, que guardou de forma tão esplêndida, não só para ela, mas que foi capaz de gerar para cada um de nós o Salvador do mundo. Cheia do Espírito Santo, cheia do entusiasmo de Deus, ela disse: eis-me aqui, Senhor, e nos doou a palavra encarnada. Essa palavra que se realiza e que transforma a nossa vida, sobretudo nesse contexto vivo, nesse organismo vivo que é a igreja de nosso Senhor Jesus Cristo. E aí nós sairemos daqui para quê? Para sermos os missionários dessa verdade. Amém? Não vamos ficar só para nós. Amanhã você vai dizer: não é possível que aquela pessoa não vai para a igreja, não é possível. Você, como missionário, saia daqui dizendo: eu vou passar um WhatsApp, eu vou dizer quando chegar lá, eu vou até inventar uma história. Eu vou dizer: Padre Jodeclan disse, quem for amanhã vai ter uma surpresa boa. Uma surpresa boa. Venha. Venha amanhã. Então, a missionariedade é que impulsiona e que identifica a igreja de nosso Senhor Jesus Cristo aqui na terra. Amém? Coloca a mão no coração e agradecer esse Deus maravilhoso, por Ele nos irmanar, por Ele nos dar a graça de sermos alimentados pelo Seu amor. Permanecei no meu amor, diz o Senhor. Meu amado irmão e irmã, deseje alimentar-se da palavra do Senhor, deseje realmente alimentar-se da verdade que está nessa igreja, para que você conviva de forma alegre com tantas pessoas que infelizmente perderam a alegria de viver e de professar a sua fé, e que você possa viver também convicto da sua fé com tantas pessoas que professam outras. Obrigado, Senhor, nós te agradecemos, nós rendemos louvores ao teu nome, porque tu és um Deus de amor.

0: Louvado seja nosso Senhor Jesus Cristo.
1: Louvado.
0: Amém. Vamos ficar de pé, meus amados irmãos. E nessa certeza de que o Senhor ouve as nossas preces, fortalecidos pelo amor de Cristo que nos chama à alegria plena, elevemos ao Pai as nossas preces, confiando em sua misericórdia, rezando: Senhor, ensinai-nos a permanecer no vosso amor.
2: Senhor, ensinai-nos a permanecer no vosso amor.
3: Pelo Papa e por toda a Igreja, para que anuncie com fidelidade o amor de Cristo, acolha com misericórdia a todos os povos, rezemos ao Senhor.
2: Senhor, ensinai-nos a permanecer no
1: vosso amor.
3: Pelos governantes e legisladores, para que promovam leis justas e respeitem a dignidade de cada pessoa, especialmente e dos mais frágeis, rezemos ao Senhor.
1: Senhor, ensinai-nos a permanecer no vosso amor.
3: Pelos pobres, pelos doentes e pelos excluídos, para que encontre na comunidade cristã acolhimento, cuidado e sinais do amor de Deus, rezemos ao Senhor.
1: Senhor, ensinai-nos a permanecer no vosso amor.
3: Oração pelas vocações. Divino Salvador Jesus Cristo, concedei-nos sacerdote santo, inflamado no fogo do vosso amor, totalmente doados à edificação da vossa Igreja. E vós, Maria, Mãe dos sacerdotes, vós que sois onipotência suplicante, socorrei-nos a todos nos trabalhos e dificuldades em que se encontrarem. Virgem Mãe, Rainha dos apóstolos de Jesus, aumentai as famílias, o respeito e o amor ao sacerdócio. Suscitai novas vocações sacerdotais e religiosas. Guiai segundo o amor do vosso coração os nossos seminaristas, para que sejam mais tarde dignos ministros do altar, santos dedicados pastores do povo cristão. Assim seja.
0: Atendei, ó Pai, as súplicas que vos apresentamos com fé, que guardando vossos mandamentos, permaneçamos no amor de Cristo e sejamos sinal da vossa alegria no mundo. Por Cristo nosso Senhor.
1: Amém.
0: Então, meus amados irmãos e irmãs, nesse ofertório, seja generoso. Toda festa é muita despesa. Toda festa é muita despesa. Mas Deus age no coração e no bolso desse povo. Então, oferte como um suor do seu trabalho, para que você possa cada vez mais ter essa alegria de saber que Deus vê a intenção do seu coração. Cantemos.

0: Orai, irmãos e irmãs, para que este meu e vosso sacrifício seja aceito por Deus Pai Todo-Poderoso.
1: Receba, Senhor, por tuas mãos este sacrifício, para a glória do seu nome, para o nosso bem e de toda a Santa Igreja.
0: Ó Deus, pelo venerável intercâmbio deste sacrifício, nos fizestes participar de vossa única e suprema divindade. Concedei, nós vos pedimos, que conhecendo a vossa verdade, a testemunhemos pela prática das boas obras. Por Cristo nosso Senhor.
1: Amém.
0: O Senhor

na verdade é digno e justo, é nosso dever e salvação proclamar a vossa glória ao Pai em todo o tempo, mas com maior júbilo louvar-vos neste tempo, porque Cristo, nossa Páscoa, foi imolado. Pela oblação do seu corpo na cruz, levou à plenitude os sacrifícios antigos, e entregando-se a vós para a nossa salvação, revelou-se ao mesmo tempo sacerdote, altar e cordeiro. Por isso, transbordando de alegria pascal, exulta a criação por toda a terra, também as virtudes celestes e as potestades angélicas proclamam o hino à vossa glória, cantando a uma só voz.

0: Na verdade, vós sois santo, ó Deus do universo, e tudo o que criastes proclama o vosso louvor, porque por Jesus Cristo, vosso Filho e Senhor nosso, e pela força do Espírito Santo, dais vida e santidade a todas as coisas, e não cessais de reunir para vós um povo que vos ofereça em toda parte, do nascer ao pôr do sol, um sacrifício perfeito. Por isso, ó Pai, nós vos suplicamos, santificai pelo Espírito Santo as oferendas que vos apresentamos para serem consagradas, a fim de que se tornem o corpo e o sangue de vosso Filho, nosso Senhor Jesus Cristo, que nos mandou celebrar estes mistérios.
1: Enviai o vosso Espírito Santo.
0: Na noite em que ia ser entregue, Jesus tomou o pão, pronunciou a bênção de ação de graças, partiu e deu aos seus discípulos, dizendo: tomai todos e comei, isto é o meu corpo, que será entregue por vós.

Do mesmo modo, no fim da ceia, ele tomou o cálice em suas mãos, pronunciou a bênção de ação de graças e deu aos seus discípulos, dizendo: Tomai todos e bebei, este é o cálice do meu sangue, o sangue da nova e eterna aliança, que será derramado por vós e por todos para a remissão dos pecados. Fazei isto em memória de mim.

0: Memorial da paixão redentora do vosso Filho, da sua gloriosa ressurreição e ascensão ao céu, e enquanto esperamos sua nova vinda, nós vos oferecemos em ação de graças este sacrifício vivo e santo.
1: Aceitai, ó Senhor, a nossa oferta.
0: Olhai com bondade a oblação da vossa Igreja e reconhecei nela o sacrifício que nos reconciliou convosco. Concedei que, alimentando-nos com o corpo e o sangue do vosso Filho, repletos do Espírito Santo, nos tornemos em Cristo um só corpo e um só
1: espírito. Aceitai, ó Senhor, a nossa oferta.
2: Que o mesmo Espírito faça de nós uma eterna oferenda para alcançarmos a herança com os vossos eleitos. A Santíssima Virgem Maria, Mãe de Deus, intitulada Nossa Senhora de Fátima, São José, seu esposo, os vossos santos apóstolos e gloriosos mártires e todos os santos que não cessam de interceder por nós na vossa presença.
1: O Espírito nos una no só corpo.
2: Nós vos suplicamos, Senhor, que esse sacrifício da nossa reconciliação estenda a paz e a salvação ao mundo inteiro. Confirmai na fé e na caridade a vossa Igreja, que caminha neste mundo com o vosso servo, o Papa Leão, e o nosso Bispo Genivaldo, com os bispos do mundo inteiro, os presbíteros e diáconos, os outros ministros e o povo por vós redimido. Atendei propício às preces desta família, que reunistes em vossa presença. Reconduzi a vós, Pai de misericórdia, todos os vossos filhos e filhas dispersos pelo mundo inteiro.
1: Lembrai-vos, ó Pai, da vossa Igreja.
3: Acolhei com bondade no vosso reino os nossos irmãos e irmãs que partiram desta vida. Lembre seu parente e amigo que já faleceu. Forma especial, Padre Vicente, e de todos que morreram na vossa amizade, unidos a eles esperamos também nós saciar-nos eternamente da vossa glória, por Cristo Senhor nosso, por ele dais ao mundo todo o bem e toda a graça.
0: Por Cristo, com Cristo e em Cristo.

0: Porque somos irmãos unidos, não é? Nesse vínculo do amor que nos dá alegria de ser pertença desse corpo de Cristo. Com alegria, como irmãos, rezemos como Jesus nos ensinou. Pai nosso,
1: que estais no céu, santificado seja o vosso nome. Venha a nós o vosso reino, seja feita a vossa vontade, assim na terra como no céu. O pão nosso de cada dia nos dai hoje.
0: Livrai-nos de todos os males, ó Pai, dai-nos hoje a vossa paz. Ajudados pela vossa misericórdia, sejamos sempre livres do pecado e protegidos de todos os perigos, enquanto aguardamos a feliz esperança e a vinda de nosso Salvador Jesus Cristo.
1: Vosso é o reino, o poder e a glória para sempre.
0: Senhor Jesus Cristo, que disseste aos vossos apóstolos: eu vos deixo a paz, eu vos dou a minha paz. Não olhei os nossos pecados, mas a fé que anima a vossa igreja. Dá-lhe segundo o vosso desejo a paz e a unidade. Vós que sois Deus, com o Pai e o Espírito Santo.
1: Amém.
0: A paz do Senhor esteja sempre convosco.
1: O amor de Cristo nos uniu.
0: Olha para essa bênção aí que lhe faz raiva, de a paz de Jesus, a paz de Cristo.